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1: 9-3. Olá, uma ótima noite de sábado para você que segue aqui na Kiss. Eu sou Rosângela Alves e a partir de agora, vamos juntos até a meia-noite. A meia primeira hora, vamos de Rock Cine. Vou trazer as estreias da semana no cinema e, claro, ouvir o bom e o velho rock and roll. Abrindo com The Rolling Stones, Hang Fire, tema do filme Caçador de Recompensas de 2010.

0: 9h15.
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0: Fechamos a primeira sequência do Roxine aqui na Kiss com Pearl Jam, Alive, tema do filme Diário de um Adolescente de 95. De 2011, do filme Amizade Colorida, ouvimos Closing Time com Semisonic.
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0: E estreou na última quinta-feira nos cinemas Insaciável. No longa, uma jovem estudante de medicina há anos convive com uma preocupação permanente com o próprio corpo. Influenciada por uma amiga que emagreceu rapidamente, ela decide começar um programa extremo à base de pílulas que prometem resultados impressionantes. Só há um porém. Esses remédios são produzidos a partir de cinzas humanas. Confira no cinema Insaciável. Minha fonte adora o cinema.
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0: Vamos ouvir no Roxine R.E.M. Losing My Religion, tema do filme O Grande Lebowski, de 1998.
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0: 9h28, boa noite. Rock Cine. Vejamos esta sequência do Rock Cine com The Passenger. Ouvimos Iggy Pop e o tema do filme As Vantagens de Ser Invisível, de 2012. De 2002, o filme Homem-Aranha, ouvimos Someday com The Strokes. Intervalinho e eu volto com Red Hot Chili Peppers e o tema do filme O Voo, de 2012.
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0: 9h45, uma ótima noite pra você que está aqui nos 92,5 da Kiss FM.
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0: Fechamos esta sequência do Rock Cine aqui na Kiss com Foo Fighters, My Hero, tema do filme Um Lugar Qualquer de 2010. Ainda ouvimos Nirvana, Smell Like Teen Spirit, tema do filme Segurando as Pontas de 2008.
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0: Estreou na última quinta-feira nos cinemas Nimrods, A Green Day Comet. Baseado em uma história real, Nimrods, A Green Day Comet acompanha três amigos em um momento engraçado da carreira na banda Green Day. O longa acompanha três amigos, Mason Thames, Kylie Kaufman e Ryan Faust, que recebem a suposta oportunidade de abrirem um show de uma banda punk justamente na véspera do ano novo. Confira nos cinemas, Nimrods, A Green Day Comet.
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0: Vamos conferir no Rock Cine, Faith No More, Falling to Pieces, tema do filme Falcão Negro em Perigo de 2001.
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0: 10:05.
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0: Encerramos o Rock Cine deste sabadão com Lynyrd Skynyrd, Death Smell, tema do filme Profissão de Risco de 2001. Ainda ouvimos Stone Temple Pilots com Plush, tema do filme O Corvo, Cidade dos Anjos de 96. O Rock Cine fica por aqui, estará de volta no próximo sábado, às 9 da noite. Intervalinho, e eu volto com Notorious, Duran Duran.
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2: Uma ótima noite de sábado para você que segue aqui na Kiss. Vamos de Duran Duran Notorious.
3: No!

0: Fechamos essa sequência na Kiss com Googles. Ainda Tommy Tutone. Intervalinho e eu volto com Skids.
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0: Fechamos essa hora na Kiss com K-League Marillion, Holly Herpet, Extreme. Uma excelente noite de sábado para você que está aqui na Kiss. Intervalinho, eu volto com Tears for Fears.
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0: Tears for Fears na Kiss.

0: Fechamos essa sequência na Kiss com Talking Heads, Love for Sale, Just Like Heaven, The Cure. Intervalinho e eu volto com Aria.
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0: Encerrando o meu horário deste sabadão com Simple Minds, Alive and Kick. Ainda vimos James, Sit Down. Super beijo, obrigada por sua companhia. Um ótimo domingo pra você que é pai. Um domingão cheio de abraços e feliz Dia dos Pais pra você.
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4: Salve, nação roqueira! Eu sou Dani Mel, pros íntimos Dani Hanna, e você tá na Kiss FM. 25 anos sem deixar o rock sair de você. E que tal a gente começar com Whitesnake?

Não deixe o rock sair de você nunca jamais. Você tá na Kiss. A gente viu Wasted, teve também Sammy Hagar com Who Has the Right e Whitesnake com Guilty of Love. Vamos de Scorpions?

0: A gente ouviu Black Rose aqui na Kiss com By Your Side. Teve também Engenheiros do Havaí com Exército de um Homem Só. E Scorpions com Big City Nights. Já já tem sabe o quê? Midnight Oil. Já volto. 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

Não deixe o rock sair de você, nunca jamais. Você tá na Kiss. A gente ouviu o Peter Murphy com Cut You Up. Teve também Queen com Crazy Little Thing Called Love e Midnight Oil com King of the Mountain. Vamos de Pretty Reckless?

0: 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Você tá na Kiss, bebê. A gente já viu Beatles com Can't Buy Me Love. Teve também Coldplay com Viva La Vida e Pretty Reckless. Eles que abriram o show do AC/DC aqui no Brasil arrasaram muito. Take Me Down. Já já tem mais. 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
0: 25 anos sem deixar o rock sair de você, você tá na Kiss e agora tem Faith No More.

Não deixe o rock sair de você nunca jamais. Você tá na Kiss, a gente ouviu os Kids com The Sands Are Coming. Teve também Arctic Monkeys, Keane e Faith No More com Falling to Pieces. Vamos de Nexus.

0: Get What You Give. A gente ouviu New Radicals aqui na Kiss. Teve também Bad Religion e In Excess. Já já tem, sabe o quê? Foo Fighters. Já voltou.
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A gente ouviu o som da Pitty aqui na Kiss, me adora. Teve também Chili Peppers com Soul to Squeeze, Ozzy Osbourne com Bark at the Moon e também Foo Fighters com Learn to Fly. Vamos de Goo Goo Dolls?

0: 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Você tá na Kiss, a gente ouviu Screaming Trees com Nearly Lost You. Teve também Ramones com Blitzkrieg Bop e Goo Goo Dolls com Here Is Gone. Já já tem Smiths.
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3: Obrigada pela companhia, pela sintonia. Você tá na Kiss FM, 25 anos, sem deixar o rock sair de você. E agora tem Smiths, Ask.

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0: Não deixe o rock sair de você, você tá na Kiss, a gente ouviu live com Heaven. Teve também Stones, The Rolling Stones com Miss You, U2 e Smiths com Ask. Agora tem R.E.M.

0: Um Minuto para o Fim do Mundo. A gente já viu o CPM 22 aqui na Kiss. Teve também Big Country e R.E.M. com Pop Song 89. Já já tem sabe o quê? Pearl Jam.
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Você tá na Kiss, a gente ouviu Smash Mouth com All Star. Teve também Matchbox 20, Sisters of Mercy e Pearl Jam com Jeremy. Vamos de James? Sit Down.

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4: 25 anos sem deixar o rock sair de você, você tá na Kiss e agora tem Midnight.

0: A gente ouviu Soundgarden aqui na Kiss com Spoon Man. Teve também Stone Temple Pilots com Sexy Type Thing. Já já tem Maiden, Iron Maiden.
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Você tá na Kiss, a gente ouviu Black Rose com By Your Side. Teve também Social Distortion, Rush e Iron Maiden com The Trooper. Vamos de Jeans Love Jezebel.

0: mas não muito. 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
3: Agora é 9h58, bom dia pra você, hoje é domingão, dia 9 de agosto, e é dia do papai, tá? Parabéns a todos os papais, todos. Já já a gente troca uma ideia melhor sobre esse assunto. Eu gosto demais nessas datas, quando eu estou no ar, e bem nessas datas, sempre tem aquele texto que dá uma motivada, dá uma mexida na gente. Ainda vai ter, tá? Você pode mandar sua mensagem aí para o nosso WhatsApp, DDD 11 998 7443. Também aqui a nossa rede, São Paulo, Litoral Paulista, Campinas, Ribeirão Preto, Rio de Janeiro, Brasília, Curitiba, todo mundo conectado, ou no nosso app também, ou no nosso site também. Fica à vontade, participa. A gente abre ao som de Ramones nesse domingão. 10 em ponto. Bom dia, nação. Bom dia, tropa.

17, Blink 182, Adam Sams. Vamos falar aqui sobre o show do Rush. Tá lá no site da Kiss, tá lá no kissfm.com.br. Todas as 4 apresentações esgotadas do Rush em sua cidade natal, lá em Toronto, no Canadá, serão filmadas na íntegra, viu? Os shows que começaram na sexta-feira, agora no dia 7 de agosto, estão sendo registrados para possível produção de um filme, né? Um concerto de banda, algo nesse sentido. Essas apresentações estão marcadas para o dia 7, hoje também tem show, dia 9, dia 11 e dia 13, tudo agora em agosto, tá? Fazem parte atual aí dessa turnê, a 50 Sometimes, e representam o retorno do Rush aos palcos de sua terra natal, desde que a volta da banda às atividades ao vivo foi oficiada lá em junho. Nessa nova fase, a banda aí mantém a formação, né? Tanto o Gelly como o Alex mantém o comando da formação, agora acompanhados pela a baterista alemã, a Annika Nils, o Nils, e também com o Jeff Beck. O tecladista também, o Gold, tá junto, né? Conhecido por seu trabalho muito extenso no The Who e também no Chicago. Os registros das 4 noites em Toronto aumentam ainda mais essa expectativa de que o material seja transformado em um novo filme concerto, documentando esse momento para lá de especial dessa trajetória, dessa banda incrível que é o Rush e seu reencontro com o público canadense, que passou da hora de acontecer, né? Tava na hora de acontecer. 10h19, tem Rush na Kiss.

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3: Cinco anos, você deixa o rock sair de você. Esse som foi lançado no dia 21 de junho de 1991. Um dos álbuns mais incríveis. Fez parte da trilha sonora do filme Exterminador 2. Tô falando do Ganso e o Code of Mine, 10h32, bom dia.

9h51 na sua Kiss. Que sequência, hein? Tivemos The Offspring, Hellstorm, Judas Priest, o Guns. 998-87-4343. Manda lá sua mensagem pro Dia dos Pais. Curtinho, tá? 15 segundos ali, mandando um alô. Eu sei que não vai dar pra atender todo mundo, porque tem gente pra caramba que vai mandar, sempre é assim. Mas eu faço questão de colocar sua mensagem no ar. Manda mensagem curta, rápida, pro Dia dos Pais. Pode ser em áudio, de preferência. Vai lá, no 998-87-4343. Vamos fazer esse Dia dos Pais mais quentinho, mais acolhedor. Vai, Rich, canta!

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4: 11:01, bom dia, bom domingo, hoje é dia 9 de agosto, e hoje é dia dos pais, hein? Eu pedi aqui as mensagens, e aí, o pessoal tá participando, manda a sua.
5: Ale, bom dia.
4: Boa.

0: você tenha. Que todos os papais do mundo tenham um ótimo dia, um ótimo domingo para todos. E que Descubra o Rock existe em você. Valeu.
1: Valeu. Um abraço.
2: Bom dia, Lê. Bom dia, Kiss.
1: Fala, Rodrigão.
2: Feliz Dia dos Pais para todos os papais. Aqui, meu especial para os papais atípicos, papais de crianças com necessidades especiais, estão sempre na luta, sempre buscando o melhor para o desenvolvimento do filho. E para todos os papais, também meu conforto e meu abraço para aqueles que já não têm pais também.
1: Boa, boa.
2: Desejo um ótimo Feliz Dia dos Pais para todos.
1: Amém. Que assim seja. Fala, quem mais?
3: Fala, Alexandre Gomes.
1: Fala,
3: beleza, velho?
1: Beleza.
3: Aqui é Jackson Câmara de Araçatuba.
1: E aí, Jack?
3: Peguei um domingão para sair com o broto. Passeio de lambreta. Bom domingo para você aí. Você desse lado da rádio e nós lá de cá.
1: Pô, legal, velho.
3: Valeu, meu velho. Um abraço.
1: Um abraço. Feliz Dia dos Pais. E aí, a data... É pra lá de especial, né? Dia dos Pais é pra lá de especial. Hoje é Dia dos Pais. Mas talvez o que realmente importe nessa data vai muito além de presente, de abraço, ou daquela frase que a gente repete todos os anos, né? Feliz Dia dos Pais. Como um mantra, como uma regra. Porque ser pai não é apenas um título. É uma construção. E diária. Eu falo isso de carteirinha. E esta é estar na presença, né? Nos pequenos gestos, nas escolhas, nos ensinamentos. E principalmente naquilo que fica quando ninguém está olhando. Esse é o que importa. Seu filho ou sua filha vai estar olhando as suas ações, as suas atitudes. E é claro que é bonito ver um pai acompanhando aí de perto a vida do filho. Isso é lindo. Está presente nos primeiros passos. Nas conquistas, nas dúvidas, nas descobertas, dividir os caminhos, né? E muitas vezes também os tropeços, faz parte da vida. Mas existem pais que não souberam disso, pais que não aprenderam isso, pais que, por diferentes razões, não conseguiram exercer essa paternidade de maneira que gostaria, porque às vezes não aprenderam isso. E tá tudo bem, tá tudo bem. Porque muitas vezes a gente não precisa de uma presença assim perfeita, né? A gente precisa de uma referência. De alguém que, de alguma forma, nos faça sentir que não estamos sozinhos. Uma figura que permanece na nossa história como uma espécie de sentinela, sabe? Alguém que nos inspira a seguir em frente, enfrentar os desafios e acreditar que a gente pode ir um pouco mais longe. Porque pai, ele quer isso. A gente torce por isso. A gente faz escada para os nossos filhos. Porque pai também pode ser sinônimo de proteção, de força, de segurança. Mesmo que ele seja um pai mais franzino, frágil, a gente não está falando de força física, está falando de postura. Porque ser aquela lembrança que o tempo não apaga e aquele sentimento que carrega para a vida inteira. Filho vai carregar você para a vida inteira. Hoje, mais do que celebrar uma data, talvez seja um bom momento para a gente reconhecer os diferentes jeitos de ser pai. E tá tudo bem. As histórias, os aprendizados, os acertos. E por que não as imperfeições? Porque no fim da conta aí, ninguém aprende a ser pai pronto, ninguém nasce pronto. A gente vai aprendendo no caminho. E aproveito para trazer um trecho de uma música que foi imortalizada na voz de Nelson Gonçalves. Naquela mesa ele juntava gente e contava contente o que fez de manhã. E nos seus olhos era tanto brilho que, mais que seu filho, eu fiquei seu fã. A todos os pais presentes, perfeitos, imperfeitos, reais e inesquecíveis. Parabéns pelo seu dia. Hoje e sempre, seja o herói do seu filho e da sua filha. Metallica, 11:05. Bom dia.

11h24 na sua 15, esse é Cazuza, teve Kings of Leon antes, o Pearl Jam, Scorpions, Metallica. 11h24, tem o 998-87-4343 para você mandar sua mensagem, mandar o seu recado aí. A gente dá sequência com o som do live, com o Pen Live on the Riverside.

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4: A gente vai de zap.
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4: Manda mensagem aí, rapidão, curtinha, limpa, que a gente taca no ar.
5: Bom dia, meu brother Ale.
4: Fala, Paulão.
5: Beleza?
4: Beleza.
5: Deixa uma frase aí, é que nosso pai maior, que é Deus, abençoe todos os pais aqui da terra e o que já estão no céu aí nesse Dia dos Pais aí.
4: Boa.
5: Tenha um ótimo domingo a todos, muito rock.
4: Aí.
5: E não deixe o rock sair de você.
4: Nunca.
5: É o Paulão aqui de Mauá. Um abraço para o pessoal da Vila Pires, do Crack Sonder.
4: Valeu, velho. Obrigado, viu?
6: Oi, Alê.
4: Oi.
6: Aqui é o Davi.
4: Oi, Davi.
6: Eu queria mandar um feliz Dia dos Pais pro meu papai Thiago.
4: E aí, Thiago.
6: E pro meu vovô Cláudio.
4: Ó. Oh. Beijo pra você, viu? Mais uma aqui.
7: Bom dia, Alê. Feliz Dia dos Pais.
4: E aí, Eli?
7: E principalmente aos pais que gostam do rock.
4: Aí sim.
7: Manda aí um Lina Skinner, se promete pra nós aí.
4: Oi, ia ser bom, hein?
7: Esses pais aí, batalhadores.
4: Boa.
7: Um abraço.
4: Valeu, velho. Um abraço pra você. Manda sua mensagem lá pelo 998-87-4343. A gente taca no ar aqui durante a programação, tá bom? Tem Van Halen chegando por aqui. 11h37 agora.

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2: Bom domingo pra você, 11h58 agora.

0: Love, em 1995, 18 de setembro de 95, lançava esse som, Only Happy With Friends, do Garbage, meio dia e 5, e a gente vai lá pro Zap. Hoje é dia do Zap, né?
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0: Pô, baita dia desse, a gente tem que dar espaço pra você mandar o teu recado, é ou não é? Hã? Cadê?
2: Fala, Ale! Fala! Papai Vaciano, feliz dia do César a todos os papais do Brasil. Muito
0: Rock and
3: Roll,
0: Kiss FM. É isso aí, velho. Obrigado, hein? Dia abençoado aí, hein?
4: Cadê? Olha, Lesão.
0: Oi.
4: Anselmo de Brumadinho MG, beleza?
0: Fala, Anselmo.
4: Tô aqui em Joatuba com minha mãe, dona Neninha. Minha mãe, assim, hoje é dia dos pais, mas é dois dias das mães pra mim. Porque o pai faleceu, eu tinha 13 anos, eu era mais velho lá em casa, né? Sou mais velho aqui de casa.
0: Né?
4: Eu tinha 13 anos na época, tô com 50 hoje em dia. Tá? Ela criou 4 filhos com a maior dignidade do mundo.
0: Véio. É isso aí, cara.
4: Sendo pai e mãe, cara.
0: É, então, a minha
4: se
0: também.
4: Puder mandar um abraço pra ela e um salve pra dona Nininha, eu agradeço muito.
0: Um salve, feliz aí, mamãe.
4: Feliz dia dos pais da nação aí.
0: Obrigado,
4: abração,
0: velho.
4: Abração, meu cara.
0: Obrigado, abração pra você também. E um dia abençoado com a sua mãe aí, que fez esse papel tão importante, como a minha também fez, né? E mãe de tantos outros aí, essas mães guerreiras também. Meio dia e 6, quem vem? Manda.
5: Bom dia, grande Ale, meu
0: parceiro. Renatão.
5: Cara, feliz dia dos pais aí, viu? Sentindo falta das aulas, hein, professor?
0: Opa! É? Precisa vamos voltar
5: tomar de novo, hein? Grande abraço aí. Ótima programação.
0: Obrigado.
5: Com Deus aí.
0: Obrigado. Bom dia, Ale. Cleiton Adams, Praia Grande. Feliz dia dos pais, cara. Todos verdadeiros pais e roqueiros, viu? Manda um beijo pro meu pai, Lopes, mãe Dete, esposa Grazi, filhos Lucas, Rafaela e Eduarda. Sucesso, Ale. Sucesso. Lê minha mensagem aí. Tá lido já, né? Um abração pra todo mundo aí. Vai mandando a sua mensagem também. 998874343. Vamos pras histórias do rock. Histórias do rock. A vida de Dave Mustaine praticamente se confunde com a história do Megadeth, né? Mas tudo começou com um golpe devastador. Isso todo mundo, ou boa parte, já sabe, né? Foi a expulsão do Metallica. Como que aconteceu isso? Pô, imagina você ser colocado em um ônibus, mandado de volta para casa. Foi isso que aconteceu. Já vinham há várias tretas, né? Com o Lars, com o James, os caras ficaram pistola porque Dave Mustaine tava super ali envolvido com drogas, álcool e tudo mais. Os caras não queriam mais, cara. Não foi uma expulsão, falar, vai, sai fora. Foi porque você começou a pisar na bola, né? E aí foi remoendo pra casa aquela humilhação. No início dos anos 80, Mustaine era o guitarrista solo da banda, mas esses conflitos que eu acabei falando aqui impulsionou aí a saída dele. Mas o que parecia ser o fim virou um combustível, cara. Tomado pela frustração, Mustaine jurou criar um som ainda mais rápido, mais agressivo, mais implacável. E foi ao lado do David Elfenson, ele fundou o Megadeth. Mas aí ele também deu uma parada com a par de coisa que ele vinha fazendo errado. Senão não teria colocado a banda onde ele colocou. O que seguiu foi a ascensão de uma lenda. O Megadeth cravou seu nome no topo, tornando-se o pilar absoluto do seleto Big Four, do thrash metal, ao lado da própria banda que rejeitou, né? Já imaginou? Deve ser bom demais isso, né, velho? Ó, décadas de rivalidade alimentaram a imprensa, os fãs, mas a verdade é uma só. A demissão mais dolorosa da história do rock acabou gerando, não uma, mas duas das maiores potências musicais de todos os tempos. No fim das contas, a porta que se fechou de forma mais brutal na cara do Dave Mustaine foi exatamente a que abriu passagem para a imortalidade. E a gente só tem que agradecer. Valeu, viu, ô James? Valeu, viu, Lars? Por ter colocado o Dave Mustaine para fora, a gente ganhou o Megadeth. Trust na Kiss. 8:09.

0: Meio-dia 26, Blind Melon no Rain. Intervalo, eu volto já.
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3: 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Bom domingo, meio-dia 29, tem Matchbox 20.

0: 76 e o Paul Kenny Roher. Que sonzeira, hein? Ainda passou por aqui o Black Sabbath com Children of the Grave. Ouvimos Men at Work com Overkill e Madbox Wayne com 3AM. Vamos para o nosso zap. Cadê minha vinheta? Esqueci de colocar a vinheta. Toca.
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0: É só mandar que a gente taca no ar aqui. É, não é, Sil?
2: Alê, feliz dia dos pais para você.
0: Obrigado.
2: Para o seu pai.
0: Obrigado.
2: Para todos os pais ouvintes da Kiss. E tudo de melhor para todo mundo aí. Um beijão.
0: Aí sim. Obrigado. Bem, Paty.
3: Bom dia, Alê.
0: E aí,
3: Paty? Parabéns pelo dia dos pais para você. Manda um beijo grande pro meu pai, José Maria Pinheiro.
0: Beijão.
3: São João Clima, São Paulo, Zona Sul. Um abraço, roqueiro do mundo inteiro. Nunca deixa o rock sair de você. Kiss FM na veia.
0: Sempre, sempre.
4: Fala, Lesão.
0: Fala, Vagnão.
4: Ótimo dia para você aí. Tudo de bom, feliz dia dos pais.
0: Oh,
4: grande abraço aí, viu?
0: Outro.
4: Força lá, meu amigão. Vagnão aqui do Senac Lapa Cipião. Abraço.
0: Vagnão é parceiro demais, cara. Amigo de trabalho lá do Lapa Cipião. Senac Lapa Cipião. Gente boa demais. Valeu, Vagnão. Obrigado, hein?
5: Bom dia, Ale.
0: Fala, Lesão.
5: Na área.
0: Aí,
5: passando para desejar um feliz dia dos pais, especialmente a todos nós, pais roqueiros.
0: É.
5: E para você também, meu velho.
0: Demorou.
5: Um ótimo domingo, uma abençoada semana para todos nós. E que presente de dia dos pais ter você na programação logo cedo,
0: hein? Pô, eu fico feliz.
5: Que programação, hein, meu velho?
0: Eu fico feliz.
5: Sabá, Children of the Grave, UFO. Isso é uma vez na vida, outra na morte. Esse é exatamente o lado B do rock and roll. Fica com Deus, forte abraço. Parabéns pelo excelente pai que você é.
0: Porra.
5: Tamo junto. E quis FM, descubra o rock que existe em você. Não deixe jamais ele sair de você também.
0: Nunca, Deus, Lesão. Irmão. Valeu, irmãozão. Obrigado, hein? Vamos lá mais uma aí.
6: E aí, Ale?
0: E aí?
6: Beleza? Bom dia.
0: Que mano?
6: Wilson de São Bernardo do Campo. Vê se deixa redonda aí, esse rock, que daqui a pouco vai chegar o Ritião e o rock vai continuar, hein?
0: Porra, e não.
6: Põe no gato aí.
0: É sempre, pô. Ritião cola daqui a pouco, pô. É lógico.
7: Bom dia, Ale.
0: Fala, Adriano. E aí?
7: Feliz dia dos pais pra você, meu irmão.
0: Pô, pra nós, velho.
7: Cara, você mandar um UFO agora, meu. Pô, cara, que massa,
0: apresentar,
7: hein?
0: Presentão.
7: Valeu, um abraço.
0: Eu que agradeço, velho.
7: Adriano Branco de
0: Olinda. Ô, Adrianão. Obrigado, velho. Meio dia 46, tem um papo rolando aí. Inclusive, essa matéria tá lá no nosso site, lá no kissfm.com.br. Uma nova polêmica. De novo, envolvendo Linkin Park e James Benetton, que é filho do Chester Benetton. Depois do anúncio de o Unchester, o documentário dirigido por Joe Hash, que mostra a reconstrução da banda após a morte do Chester e a chegada da Emily Armstrong, Jamie voltou a criticar publicamente o grupo. O cara tá full pistola. Dessa vez, uma das coisas que mais chamou a atenção foi uma observação dele sobre o trailer desse documentário. Os integrantes falam sobre Chester como um nosso grande amigo. É assim que é citado lá. Mas segundo o filho do Chester, não mencionam sequer o nome do cara, não pronuncia o nome dele. Aparece a imagem e só fala, é o nosso grande amigo. Para o filho do Chester, isso faz parte de uma narrativa, segundo ele, que estaria deixando o pai dele em um segundo plano e, de certa forma, apagando a importância do Chester Benetton dentro do Linkin Park. Não sou eu que estou falando, isso é filho dele que está dizendo, certo? É uma discussão bastante delicada, porque a gente está falando aqui de uma banda tentando continuar depois de perder o seu vocalista e, ao mesmo tempo, de um filho que, obviamente, tem uma relação muito pessoal com a memória do pai, justamente no dia de hoje, que é o dia dos nossos pais e de nós que somos pais também. O Jamie já havia feito críticas quando a Emily Armstrong foi anunciada como nova vocalista lá em 2004 e também questionou algumas decisões do Mike Shinoda. Até agora o Linkin Park não respondeu diretamente essas declarações, não, né? Agora, fica aquela pergunta, continuar a história de uma banda que significa necessariamente deixar o passado para trás? Acho que não. Ou é possível seguir em frente sem apagar quem ajudou a reconstruir essa história? Dá para ter um equilíbrio? Precisa buscar o equilíbrio. Isso precisa. Meio dia 48, Linkin Park com Chester nos vocais.

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2: Faltando 2 minutos para 1 da tarde. Boa tarde para você. Bom domingo. Hoje é dia dos pais, dia 9 de agosto. Bom dia, né? Boa tarde para você que tá em São Paulo, litoral paulista, Campinas, Ribeirão Preto, Rio de Janeiro, Brasília, Curitiba, online no app em qualquer canto do planeta, ou então no nosso site também, no kissfm.com.br. É só você mandar sua mensagem também lá no nosso WhatsApp, DDD 11 99887 4343. Som que eu vou rolar agora dessa banda que surgiu em 2012, influenciada pelo rock e pelo blues dos anos 60, 70, especialmente pelo Led Zeppelin, a banda que é, inclusive foi confundida diversas vezes, ganhou destaque mundial em 2017 e desde então conquistou um Grammy e se tornou um dos principais nomes dessa nova geração.

0: 1h26, esse é Incubus. Ainda rolou por aqui Asia, Strokes, Ramones, Ozzy, CDC, Greta e por aí foi. Vamos lá pro nosso WhatsApp, porque tem mensagens, muitas mensagens, inclusive nessa data tão querida, né?
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2: Eu sou a Sofia, daqui da Zona Norte, e eu quero mandar Feliz Dia dos Pais para todos os pais, e especialmente para o meu pai, Vitor Hugo,
0: aí,
2: que me ensinou a ouvir rock.
0: Aí, Vitão, parabéns.
3: Salve, Ale. Salve. Felipe aqui, Presidente Epitácio, interior de São Paulo, curtindo a Kiss FM aqui, e mandar um Feliz Dia dos Pais aí pra você, Ale.
0: Obrigado, velho.
3: E tudo de bom aí, que Deus abençoe a gente aí.
0: Amém.
3: Valeu, Ale.
0: Valeu.
3: Bom domingo pra você e pra toda a família Kiss FM aí. Valeu?
0: Valeu, velho.
3: Felipe aqui, forte abraço.
0: Valeu, Felipão. Obrigado.
4: Salve, Ale.
0: Salve.
4: Feliz Dia dos Pais, parceirão.
0: Pô, obrigado.
4: Bom pra você. E pra nós aí que é pai do rock and roll. Forte abraço.
0: Forte abraço.
4: Simone de São Bernardo.
0: Pô, obrigado, viu? Dia abençoado pra você aí. 1h27 agora. Quero falar de Going to California, foi lançado em 8 de novembro de 1971. Sabe quando a gente admira tanto alguém que a homenagem acaba ganhando a vida própria? Aconteceu isso com o Ed Vedder, aconteceu com diversos artistas aí, né? Que os caras gravam, regravam a música e parece que foi feita pra eles, cara. Né? E é mais ou menos isso que aconteceu quando a Wendy Wilson canta Going to California. Tem apresentações que simplesmente param um tempo e essa é uma delas. Pensa na delicadeza, na coragem, que é pegar uma das músicas mais intimistas, poéticas do Led Zeppelin e ela refaz isso, né? Ela não tenta competir com o original, não é isso não. Ela só faz algo mais polido, vai. Simplesmente despe a canção até a alma. Quando ela solta a voz acompanhada ali, por aquele som aconchegante do bandolim, que dá pra sentir que ela não só cantando versos sobre pregar a estrada em busca de um novo horizonte, não é só isso. Ela está transbordando uma admiração genuína que ela tem com a banda. E ela já revelou isso em diversas entrevistas. É o tipo do tributo que lembra por que a gente se apaixona tanto pela arte, sabe? Ver alguém que já é gigante se curvar com o coração aberto diante de quem abriu o caminho. É um abraço em forma de música. Aqueles que deixam a gente quentinho por dentro, né? 1h29, boa tarde. 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

0: 1h55, Legião com meninos e meninas aqui na Kiss. Pra finalizar a minha hora, fala, Richão!
1: Fala, Richão!
0: Feliz Dia dos Pais, Richão.
1: Pra você também.
0: Richão, obrigado. É um grande pai, um cara parceiro. Cara, eu me espelho em você, cara, como pai. Porque nós somos pais de meninas.
1: Sim, né? sim.
0: E é muito legal, desde quando a Isadora nasceu, a gente conversa muito. Você já tinha a sua filha também, né?
1: Sim, sim.
0: E a gente conversava muito aqui. Então, é uma grande referência como pai.
1: É, numa duas coisas que ela puxou pra mim, né? Gosta de música, manja de rock pra caramba.
0: Pra caramba.
1: E tá no quarto ano de direito.
0: De direito, vai ser uma grande advogada também.
1: Ela não quer ser advogada.
0: Não? Não, ela quer mais a Ivinha, lá em cima.
1: Na verdade, ela quer defensoria
0: pública. Defensoria pública, cara.
1: Vai Já tá ser. Fazendo um cursinho pra isso. Falei, começa agora, porque não é fácil pra entrar, não.
0: Quantos anos ela tá?
1: Tá com 21.
0: 21. Cara, que se tornou uma mulher bonita, inteligentíssima, cara. E é uma grande figura, cara. Parabéns, viu?
1: Ah, obrigado. A sua também vai pro mesmo caminho do pai, da mãe, né?
0: Vai ser legal demais, cara.
1: Sua mulher também é advogada?
0: Advogada, né? Também. É. Tá todo mundo ali, junto e misturado, né, velho?
1: É show de bola.
0: Pô, obrigado, Richão. Ó, na sequência tem aí Ídolos do Rock e tem Azulejo.
1: O que é mais engraçado é que você vai ser mais liso que cobre enganchada.
0: Qual aqui é o Azulejo que você falou? Você prometeu e colocar lá no seu Instagram.
1: Hoje, na verdade, ontem eu esqueci. É a capa do Megadeth.
0: O Richão. Nossa. É Richão, R-I-T-T-Chão. Tô zoando.
1: Megadeth. Vai bonito, hein?
0: Walter.hit.
1: É daqui isso? A pouco. Acho que é, não lembro.
0: Como você não sabe qual é o seu endereço?
1: Acho que é Walter.

0: Tem aí os pais solos, mães solos aí que tá, faz o trabalho duplo e merece todo o respeito e carinho que a gente tem aqui.
1: Ídolos do Rock daqui a pouquinho, 3 da tarde.
0: 3 da tarde. Eu vou deixar a última aqui. Eu vou deixar Midnight Oil com Blue Sky Mine. Boa semana pra todo mundo. Feliz Dia dos Pais mais uma vez. A gente se vê semana que vem. Tchau, gente. Juízo. Valeu.

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3: Muito bem, tô chegando, eu sou o Rich, daqui a pouquinho, 3 da tarde, tem Ídolos do Rock. Já pode ir lá no meu Instagram, Walter com W, Rich com 2 Cs. E aí você vai ver como é o azulejo do Megadeth. Aí você vai pagar a madeira, hein? Daqui a pouquinho, 3 da tarde, beleza? Por enquanto tem Hootenanny Blowfish.

0: Tudo bem, rolando por aqui. Tears for Fears, 12h32. Segura a onda aí, eu volto já.
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Muito bem, rolando por aqui, quando temos 12h42, Rolling Stones, que showzaste bolem. Fazia tempo que você não ouvia. Deixa eu mandar um abraço pro meu grande amigo, o Daniel Kotzen. Daniel Kotzen está lá no Rio Grande do Sul, pra variar, comendo churrasco. É brincadeira. Uma coisa dessa, hein? Grande Daniel, hein? Tá ele, tá a Alice, a filha dele, com o namorado, o João, né? E meu grande amigo, o Daniel Kotzen. Tá lá em Venâncio Aires. Super abraço, viu, Daniel? Obrigado pelo carinho. Daqui a pouquinho tem Ídolos do Rock. Ídolos do Rock, o objetivo é o seguinte: tocar raridades, tocar músicas que, na verdade, deveriam tocar em rádios e tudo mais, mas normalmente não tocam mais. Então são coisas assim que você há muito tempo não ouvia. E fora as raridades, as coisas que você não encontra nem na internet. Daqui a pouquinho, Ídolos do Rock, você vai pagar uma madeira. Isso aqui é uma música, inclusive, que faz tempo que você não ouve, hein? Isso aí é o YouTube.

0: Don't You Love Like Blood. Faltando um minutinho para as três, já já ídolos do rock. Já vou dar spoiler para você. Vou começar só com um álbum conceitual. Inclusive eu vou tocar um álbum aqui. De Purple in the Rock, 1970. Uma música que você nunca ouviu aqui na Kiss. Tocar um Black Sabbath com a participação de Rick Wakeman. Que você raríssimas vezes ouve. Se ouviu uma ou outra vez. Mas isso aí eu conto já já.
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0: Manda bem, eu sou o Hit, vamos juntos até às 5. Deixa eu dar um toque para vocês. O objetivo do Ídolos do Rock é raridades, tocar coisas que você normalmente não ouve. E tá valendo um azulejo do Megadeth. É uma parceria com a Carol Brasil Personalizados. Vai lá no meu Instagram, Walter com W, Hit com dois Cs, arroba Kiss FM. Aí você vai ver como que é o azulejo do Megadeth. Belezura? 1987, Roger Waters começava a produzir e a escrever um tremendo álbum que saiu em 1992. Se eu tiver errado, me corrijam. É um álbum conceitual. Aí o que que acontece? O macaco vai lá na televisão e ele começa a mudar os canais. E aí ele encontra temas políticos, críticas, inclusive o álbum fala sobre a Guerra do Golfo e uma série de... Bom, o Roger Waters... Falar que o Roger Waters político é brincadeira, né? É redundância, né? Mas é um tremendo clássico que tem a participação do Jeff Beck.
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0: Nesse álbum tem a participação do Rick Wakeman, que na época também estava no Yes. Só pra você pagar uma madeira, hein? E aí eu pergunto, isso aí é de 73. Salvo engano, 1973. Tremendo álbum do o Saba Blood Saba. O nome da música é Sabra Cadabra. E aí eu volto pra 1970. E eu pergunto pra você, você se acha uma pessoa desorganizada, estranha? Aí já tem o Yanguila nos vocais. E o álbum simplesmente entrou arregaçando.
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0: O nome da música é Living on Wreck.

0: Cara, o Zack Wylde simplesmente arregaça. Ele arregaça nessa versão. In This River, Black Label Society. Isso aí, na verdade, depois que o Dimebag Darrell foi assassinado por um imbecil, se não me engano, de 2004. Um cara, se eu tiver errado, me corrijam, porque eu não preparo nada, eu não fico lendo. Acho que o nome do cara era Nathan Gale, um imbecil que subiu no palco e culpava o Dimebag Darrell pela dissolução do Pantera. E aí ele subiu, ele era apaixonado pelo Pantera, e aí subiu no palco lá e sentou o aço no cara. E aí diz que ele sofria de problemas mentais. Ah, para, meu. Isso aí é manobra jurídica para reduzir pena ou livrar o cara, para. Que? Pede pro cara rasgar uma nota de R$100 ou $100. Não vai fazer isso. Isso é papo furado. Mas o Zack Wylde simplesmente arregaça. Ele faz um solo. Bom, falar que o cara é bom é redundância. Só de raiva volto com o Pantera.
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4: Sem muitas delongas, tem Pantera.

madeira pro Pantera em Cemetery Gates. Galera, tem algumas pessoas aqui me perguntando, como a semana passada também, por que eu saí do Rockcast. Eu saí do Rockcast por problemas pessoais, pedi pra direção, pra voltar pro final de semana. E o que eu vou falar agora, eu vou, na verdade, reiterar. Falei no Rockcast, falei a semana passada, e vou falar aqui. O meu público é Ídolos do Rock. O público do Ídolos do Rock, só falei inclusive pro Samuel Canali, que é um parceiraço meu. O público do Ídolos do Rock é aquela pessoa que entra na biblioteca sabendo que livro vai ler. Não fica procurando. As pessoas que vêm aqui pro Ídolos do Rock sabem o que fala porque fala. São pessoas que apreciam rock and roll. Eu vou tocar. E rock and roll com R maiúsculo, hein? E nesse momento não dá pra ficar brincando. Eu vou tocar duas músicas extremamente conceituais em homenagem a vocês do Ídolos do Rock. É bem verdade que eu não vou conseguir agradar a todos, mas sintam-se homenageados. Uma delas é um cara que, infelizmente, inclusive tem um filho com o mesmo nome. Infelizmente, em 2021, salvo engano, acabou falecendo. Mas em 76, ele fez muito sucesso com essa música. Isso não é uma música, é uma sinfonia. John Miles.

0: na íntegra. Me perguntaram quando começou a música em Empire of the Clouds se eu tocaria na íntegra. Pra tocar editado eu não toco. Pra tocar pela metade, não toco. É um desrespeito com o ouvinte e com o artista. Tocar a música pela metade, para, então não toca, pô. Por que que perguntaram? São pessoas do Ídolos do Rock, são pessoas que conhecem a música. E tem pessoas até que questionaram aqui, ah, pessoas então que ouvem outro programa não sabem nada de rock and roll? Não, pra mim você pode ouvir até Pablo Vittar. Eu valorizo o público do Ídolos do Rock, só isso. Por quê? Porque são pessoas que valorizam rock and roll, pô. Cara, uma coisa que eu não tenho medo é de microfone, pode ter certeza. E o que eu tenho que falar, não mando dizer. Eu valorizo Ídolos do Rock. Por quê? Porque são pessoas que vêm aqui pra ouvir rock and roll de verdade. Se você não gosta, na boa, pode ouvir outra rádio, outro horário. Pra mim não muda nada. Eu volto já.
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0: Já já tem o nome do ganhador, ainda não saiu, né? Megadeth. É o azulejo que está sendo sorteado hoje. Me pediram e eu vou tocar, infelizmente. Não vou dar muitos spoilers e ficar falando muito, mas infelizmente alguns já faleceram.
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0: Você acha que isso é uma obra-prima ou não? Chapter One, Led Zeppelin do Presence, ou Presence, como queira, 1976. Se você pegar a capa, ou se você pegar o álbum, na capa tem um casal com duas crianças, um menino e uma menina. A menina é a Samantha Gates, irmã do Stephen Gates, lá do House of the Holly. Se você pegar o House of the Holly, você vai ver que tem duas crianças. Na verdade, parece várias crianças, né? Na verdade, são só duas. Fotos ali nas pedras e tudo mais. Se não me engano, a foto foi feita na Suíça. É o Stephen Gates e a Samantha Gates, dois irmãos. E nesse álbum tem a Samantha Gates, junto com o menino. O menino eu não sei quem é. E essa música, Chapter One, faz parte desse álbum. Eu volto já.
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7: Tudo bem, salve de volta, tá valendo o azulejo do Megadeth. Vai lá no meu Instagram, Walter Hit com dois C's, @al.com.br. Só tenho uma coisa a dizer: eu valorizo sim o meu público do Ídolos do Rock. Eu valorizo sim, dou muito valor, porque vocês são pessoas que conhecem rock and roll. Vamos até Vacuum.

King of Rock and Roll, esse é a banda Dio. Aí você pagou uma madeira, hein? Pessoal aqui pedindo Dio e acabou rolando Dio. Cara, o rádio é uma coisa extremamente engraçada. De repente você encontra pessoas que há muito tempo não via, não encontrava. Eu tenho um grande amigo que fazia parte de uma banda chamada Papa Mike, uma banda de country music. Apresentei muitos shows em São Paulo de country music. O country casado com blues virou rock and roll. Teve um filho chamado rock and roll. Eu tô falando do Everton. O Everton tá com o filho dele hoje, João, ouvindo aqui Kiss FM. É um cara que manja muito de country e manja muito de rock and roll. Everton, super abraço para você. Prazer enorme você ter me chamado aqui no WhatsApp da Kiss FM. Um cara porque eu tenho um extremo carinho. Eu apresentava a banda, nos abraçávamos nos palcos, nos shows que ele fazia. Pô, era show. Era show de bola. Cara, quanto tempo, hein? Mais de 15 anos, hein, Everton? Grande abraço para você e pro seu filho. Passei meu número aí, me chama, hein? Você é parceiraço. Vou encerrar com chave de ouro.

simplesmente maravilhoso. Para encerrar com chave de ouro. Olha, uma pessoa que ganhou aqui o azulejo, eu vou até falar, eu tô pedindo aqui para ela, ela tá escrevendo agora. Eu pedi o nome completo e o RG. Ela tá escrevendo aqui agora, vou até dar um tempinho, se demorar eu vou sortear outra pessoa. Vamos dar aqui um crédito. O nome dela é Eliane.

0: o RG dela já Eliane Cristina Seixeira, é isso mesmo? Eliane Cristina Seixeira, ela tem o final da RG 535-8. Eliane, 5 dias úteis, Paulista 2200, 15º andar, acabou mandando em tempo. Eu vi que ela estava escrevendo, então não tem porquê. Eliane Cristina Seixeira tem o final da RG 535-8. 5 dias úteis, Paulista 2200, 15º andar, belezura? Até as 16h, hein? Pra você pegar o seu azulejo do Megadeth. Megadeth! Acabou!
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0: Tudo bem rolando por aqui, Def Leppard com Photograph, rolou também Zomer Project. Tremendo classicaço do Zomer, hein? Aí você paga uma madeira. Segura aí, eu volto já.
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3: Salve, nação roqueira! Ótimo domingo pra você que tá sintonizado aqui na Kiss. Não deixe o rock sair de você, nunca, jamais. Eu sou Dani Mel e só vamos! Que tal a gente começar essa hora com o YouTube?

Não deixe o rock sair de você. Você tá na Kiss, né? Claro, a gente ouviu Queen com Spread Your Wings. Teve também Jet com Are You Gonna Be My Girl? Arctic Monkeys e também U2. Vamos de Kinks?

0: Esse som do Heart, hein, gente? If Looks Could Kill é demais. Teve também Sisters of Mercy com Walk Away e Kings com You Really Got Me. Já já tem Oingo Boingo.
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0: bacana do Weezer pra Enter Sandman, clássico do Metallica, gostou? Antes teve John Bon Jovi, carreira solo do John, Blaze of Glory, Rolling Stones com Harlem Shuffle e também Peel com Rise. Já já tem muito mais. 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
3: Obrigada pela companhia e pela sintonia, você tá na Kiss nesse domingão, não deixe o rock sair de você, vamos de The Clash?

Um dos grandes clássicos do Police aqui na Kiss, a gente já viu Every Breath You Take. Teve também Florence and the Machine com Dog's Days Are Over, Pixies com Here Comes Your Man e Clash, Should I Stay or Should I Go? Vamos de Strokes?

Não deixe o rock sair de você. Você tá na Kiss, a gente ouviu Volbeat com Time Will Heal. Teve também Hives com Enough Is Enough. E Strokes com Last Night. Já tem The Mission.

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Não deixe o rock sair de você. Você tá na Kiss, a gente ouviu The Verve com Bittersweet Symphony. Teve também Wallflowers com Heroes, R.E.M. e Duran Duran com Ordinary World. Bom, gente, eu sou Dani Mel, vou ficando por aqui. Muito obrigada pela sintonia, pela companhia. Ótima noite de domingo. Juízo, mas não muito, e respeito sempre. Te encontro amanhã a 1 hora no Conexão Rock aqui na Kiss. Beijo, fui! 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
9: Muito boa noite, queridos ouvintes da Kiss FM. Ivan Sader falando aqui. Começa agora mais um Rock Diversão para todo o planeta, com bandas consagradas, bandas novas e independentes, fazendo versões de grandes clássicos da música, grandes clássicos do rock. Isso você encontra nesta próxima hora aqui na Kiss FM, nesse Dia dos Pais. Felicidades, parabéns a todos os papais aí pelo Brasil, papais roqueiros. Um beijo especial para o meu pai. Esse primeiro bloco, inclusive, vai ser especial para o meu pai, que gosta do rock and roll também, me ensinou muito rock and roll. E vamos sem blá blá blá, vamos começar aqui, eu vou tocar uma versão maravilhosa de Who Stop the Rain, do John Fogerty, com participação especial de Bob Seger. Maravilhoso Bob Seger. Que, inclusive, o Bob Seger é autor de uma das músicas que meu pai mais gosta, que é Against the Wind. E a gente vai ouvir também Against the Wind na voz de Noah Cyrus. E vamos abrir o bloco com a música favorita de meu pai, chamada Simple Man, que vai ser uma versão da banda Artemus Pyle Band, só que com ele no vocal, Sammy Hagar, ex Van Halen. Então aumenta o som daí que eu solto o play daqui. Feliz Dia dos Pais, viva o rock and roll!
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0: Maravilhoso, maravilhoso. John Fogerty and Bob Seger com Who Stopped the Rain. Impressionante como a versão foi feita pelo Bob Seger com a banda dele, né? Com participação do John Fogerty, do Creedence, autor da canção. E conseguiram deixar a cara do Bob Seger. É impressionante, né? Como a pessoa tem uma identidade, ela toca a música dos outros e fica maravilhoso. E esse foi John Fogerty com Bob Seger, Who Stopped the Rain. Ouvimos a Noah Cyrus com Against the Wind, que é um dos grandes clássicos do Bob Seger. Um grande hino para o pessoal do motociclismo aí, que anda pelas estradas desse mundão. E abrimos com Simple Man, com Sammy Hagar nos vocais, maravilhoso, música de Lynyrd Skynyrd. Esse foi o primeiro bloco dedicado ao meu pai. Te amo, pai. Feliz Dia dos Pais. Obrigado por tudo. E é isso aí, galera. 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E o que mais eu tenho que dar de recado aqui? É só isso, vamos de música agora. Vamos para o nosso segundo bloco aqui, vai dar tempo de tocar mais umas duas músicas só, que a gente vai rolar agora a galera fazendo um blues. Vamos ouvir agora então a banda Black Stone Cherry com Give Me One Reason, música de Trace Chapman. Aliás, a Trace Chapman já gravou essa música simplesmente com B.B. King, com Eric Clapton, só isso. E também já tocou ao vivo com Buddy Guy. Jesus amado, hein? Será que ela é sortuda ou não? Além de ser um mega talento, Trace Chapman. E tem agora a versão mais hard rock aqui do Black Stone Cherry. Começa ali com um violãozinho, mas ela engana, fica pesada no final. E teremos o Bruce Springsteen fazendo Ripple Man, que é uma versão do John Hyatt. Meu Deus do céu, uma dupla de música aqui da pesada. Aumenta o som daí. Quem tiver em casa pode pegar um bourbon, que agora combina para quem tiver no carro, não pode. Mas quem tiver em casa, um bourbonzinho, uma pedrinha de gelo, aceitável. Porque agora essa dupla de música tá da pesada. Aumenta o som daí que eu solto o play da Kiss. Give me blues.
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0: Bruce Springsteen com Repo Man de John Hyatt. Maravilhoso, meu Deus. E o Blackstone Cherry com Gimme One Reason, que baita versão. É isso aí, esse foi o primeiro bloco do Rock Diversão. A gente vai para um breve intervalo e daqui a pouco estaremos de volta.
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0: Estamos de volta com o Rock, diversão aqui pela Kiss FM. 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E falando nisso, eu tenho um programa no YouTube chamado Contando Música, Cantando Histórias. Quem quiser dar um YouTube aí, pesquisar CMCH, e aí tem 9 episódios lá, é muito legal. E eu tô agora fazendo uns cortes dele no Instagram, é programa.cmch, onde eu conto histórias de algumas canções, histórias da música, enfim. Tô no primeiro episódio ainda, vou lançar um agora essa semana sobre o B.B. King, muito legal. E quem quiser também conferir, entra lá no meu Instagram também, @IvanSaller, beleza? Então vamos lá, como eu falei sobre o negócio do Legião, vou tocar aqui o Thiago Mendonça fazendo Geração Coca-Cola, áudio do filme. Ele cantou mesmo, não dublou nem nada, ele estudou e cantou, por isso que a gente faz esse show juntos. Na sequência teremos o Skank, o Jota Quest fazendo Lanterna dos Afogados, do Paralamas, com aqueles... Aquela introdução de piano linda do meu amigo, querido João Fera. E vamos ouvir aqui Nicotine Dolls fazendo In Your Eyes, do Peter Gabriel, maravilhosa música. Aumenta o som daí que eu solto o play da Kiss FM.
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Que coisa mais linda, velho. Essa música é um espetáculo. Já é linda com Peter Gabriel e o Nicotine Dolls fez uma versão, ó, de tirar o chapéu. Eu, particularmente, adorei. Linda, linda. Aí tivemos Skank junto com Jota Quest fazendo Lanterna dos Afogados. E Geração Coca-Cola com meu querido irmão Thiago Mendonça. Sensacional. 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Dia dos pais hoje, né, galera? Só presente, só presente, é isso aí. Vou agora fazer uma sequência de músicas incrível. A gente vai tocar um cantor de country music chamado Robbie Johnson, que fez uma versão de You Shook Me All Night Long, do AC/DC. Depois a gente vai ouvir também outra banda, uma banda chamada State of Mind, que fez uma versão mais hard rock aí, do What Hurts the Most, do Rascal Flatts também, que é uma banda country. E eu tô bem em country music hoje, hein? O programa hoje tem várias, mas você vê que a country music e o rock and roll se conversam demais, né? Maravilhoso. E a gente vai ouvir agora uma versão de uma banda chamada Mumford & Sons, que eu adoro, adoro, de Hurt, que todo mundo acha que é do Johnny Cash, mas é do Nine Inch Nails, a música, né? Só que até o vocalista do Nine Inch Nails falou, quando ouviu a versão do Johnny Cash, falou: caraca, ele se apropriou demais da música. A música agora é do Johnny Cash, né? E o Johnny Cash gravou essa música Hurt, né, pro álbum dele American Number 4, The Man Comes Around. Ele fez uma série de discos de releituras de músicas conhecidas nos Estados Unidos, né? E aí ele fez em fevereiro de 2003 o videoclipe. A história de amor desses dois é muito maluca. Não sei se vocês já assistiram o filme. É muito lindo. E aí o vídeo foi filmado, né, com a June Carter, né, aparecendo ao lado dele em diversas cenas. E gravou o clipe em fevereiro, lançou o clipe em março, e a June faleceu, né, em maio, tudo em 2003. Em setembro do mesmo ano, o Johnny Cash se foi, né? Dizem que essas almas que são muito ligadas assim não conseguem ficar muito tempo nessa terra sozinho. E essa música, quando você ouve com o Johnny Cash, ela tem um ele passa um sentimento, parece que ele já estava prevendo alguma coisa. E o Mumford & Sons fez um trabalho maravilhoso. Aumenta o som aí, que eu solto aqui o play da Kiss. E confere Mumford & Sons com Hurt.